0: boy, did it then.
1: Obrigada, gente! Olha, São Paulo, Bahia, todo mundo! Obrigada,
0: Léo! Minha eterna gratidão a você, viu? Muito obrigado mesmo. Senhoras e senhores, Anitta!
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